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1: Ritimus Ikutura. Kushako Tivani. Ora Calo Rosa e saudações, fiéis ouvintes do Ritmos e Cultura. Hoje celebramos não só a música, mas também a persistência, criatividade e paixão que continuam a inspirar gerações de músicos e ouvintes, não só em Moçambique, em África e no mundo lusófono. Ladies and gentlemen, senhoras e senhores, o conceituado Aniano Tamele in the building.
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5: E a recente aprovação da nova lei de combate à disseminação de informações falsas na Guiné-Bissau abriu um intenso debate público sobre os limites entre o combate à desinformação e a salvaguarda da liberdade de expressão. 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
6: 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Essa que é a grande verdade sobre esse assunto. 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

Boa noite, são 20 horas em Joanesburgo e damos início a mais uma edição de Caleidoscópio, o seu programa diário de notícias e análises aqui no Canal África. Estamos em direto no nosso estúdio Campac, prontos para lhe trazer as informações mais relevantes do continente africano e do panorama internacional. Pode acompanhar-nos em direto através do nosso site www.channelafrica.co.za. Eu sou Maria Massamu, estarei consigo durante a próxima hora, trazendo-lhe os principais acontecimentos de atualidade. Vamos aqui conferir os principais destaques das notícias de hoje. Uganda inicia a contagem de 42 dias para ser declarado livre do ébola. Presidente...

0: Fica-se aqui com o João Balá com as principais notícias de hoje.
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2: Boa noite e muito obrigado, Mariamo. Vamos às notícias. Uganda deixou de registar casos ativos de ébola depois de último paciente em tratamento ter recebido alta hospitalar, um marco considerado decisivo no combate ao mais recente surto da doença. Durante uma cerimônia que assinalou a recuperação do doente, o ministro da Saúde, Chris Baryomunsi, classificou o momento como uma vitória para o país. Com este desenvolvimento, o Uganda inicia agora um período de vigilância de 42 dias. Se não forem identificados novos casos durante esse período, o país poderá ser oficialmente declarado livre do ébola. Mais detalhes com a nossa repórter Maria Moansamo.
0: Uganda confirmou em maio o primeiro caso do atual surto da estirpe bundibugyo do vírus. Até o momento, foram registados 20 casos confirmados, maioritariamente entre visitantes oriundos da República Democrática do Congo, e duas vítimas mortais. As autoridades de saúde instam a população a permanecer alerta e a cumprir as medidas de prevenção. Maria Moçamo, Channel Africa News.
2: O presidente da Argélia, Abdelmadjid Tebboune, apresentou condolências às famílias das vítimas do incêndio que atingiu um lar infantil na cidade de Argel. Segundo a Proteção Civil argelina, o incidente provocou 11 mortos e 19 feridos. Na sequência da tragédia, partidos da oposição exigem uma investigação independente e transparente para apurar as causas do incêndio e defendem que eventuais falhas de segurança ou casos de negligência sejam devidamente responsabilizados. O Tribunal Superior do Cabo Ocidental adiou para o final da próxima semana a decisão sobre o pedido apresentado pelo presidente sul-africano Cyril Ramaphosa para suspender os trabalhos da comissão parlamentar que analisa o seu eventual processo de destituição. Ramaphosa pretende suspender temporariamente o processo parlamentar até que seja apreciado o pedido de revisão judicial do relatório do painel independente elaborado ao abrigo do artigo 89 da Constituição. O documento concluiu existirem fundamentos suficientes para que o chefe de Estado responda às alegações relacionadas com a ocultação de moeda estrangeira encontrada na sua propriedade de Palapala. O líder da oposição ugandesa, Kizza Besigye, recusou aceitar um advogado que, segundo afirma, lhe foi imposto pelas autoridades para representar no processo em que responde por alegada traição. A decisão surge numa altura em que os advogados escolhidos pelo opositor terão sido detidos ou impedidos de entrar no Uganda. Besigye, de 70 anos e um dos principais adversários políticos do presidente Yoweri Museveni, está detido desde o final de 2024, depois de ter sido alegadamente raptado no Quênia e transportado à força para território ugandês. Para acompanhar os mais recentes desenvolvimentos, ouvimos Maika Ereren, correspondente do Canal África no Uganda.
3: Dr. Kizza Besigye is charged with treason, while Erias Lukwago is charged with mystery.
2: O Dr. Kizza Besigye responde pelo crime de traição, enquanto Erias Lukwago é acusado de ocultação de atos relacionados com esse mesmo crime. O juiz Emanuel Baguma, do Tribunal Superior, concedeu ao doutor um prazo de 2 semanas para formar a sua equipa de defesa após a conclusão da apresentação do processo pela acusação.
3: Baguma, a judge of the High Court, to select lawyers after the prosecution completed serving.
2: E para fechar, os juízes do Tribunal Penal Internacional decidiram que existem elementos suficientes para que avance o julgamento de Khalid Mohamed Ali Al-Ishri, de 48 anos, apontado como o antigo responsável por uma das prisões mais temidas da Líbia. O suspeito enfrenta 17 acusações de crimes contra a humanidade e crimes de guerra, incluindo perseguição, escravização, tortura, violação e homicídio, alegadamente cometidos entre 2014 e 2020. De acordo com a acusação, milhares de pessoas terão sido detidas sem fundamento legal e mantidas em condições degradantes e desumanas durante esse período. E desta colocamos o ponto final às notícias de política. Fique ligado ao Kaleidoscópio aqui mesmo no canal África.
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0: Muito obrigado, Sr. João.

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0: E passamos à página da atualidade, Serviço de Língua Portuguesa de Canal África. O Malawi apela ao reforço da unidade regional numa altura em que o país acolhe até amanhã a 28ª reunião ordinária do Comitê Ministerial do Órgão de Política, Defesa e Cooperação em Segurança da SADC. Faustina Igreja reporta.
3: Boa noite. Na abertura da reunião, o ministro dos Negócios Estrangeiros e da Cooperação Internacional do Malawi, George Chaponde, que presida o Comitê Ministerial, apelou hoje a uma maior solidariedade regional e ação coletiva para salvaguardar a paz, a estabilidade e o desenvolvimento em toda a África Austral. Chaponde sublinhou ainda a necessidade da unidade para enfrentar os desafios políticos e de segurança emergentes que a região enfrenta. Como líderes encarregados de salvaguardar a paz e a estabilidade da nossa região, devemos continuar a demonstrar unidade de propósitos para enfrentar os desafios emergentes, afirmou Chaponde. A reunião junta ministros responsáveis pelos negócios estrangeiros, defesa e segurança pública, altos funcionários governamentais e representantes do secretariado da SADC para discutir questões-chave de paz, segurança e governação que afetam a região da SADC. No seu discurso, o secretário-executivo da SADC, Elias Magozzi, sublinhou a importância da cooperação regional, observando que, embora a África Austral continue sendo uma das regiões mais pacíficas e resilientes da África, a colaboração contínua é essencial para sustentar a paz e a prosperidade. Os desafios que enfrentamos são significativos, mas não são insuperáveis. A força da nossa comunidade sempre residiu na nossa unidade, na nossa solidariedade e na nossa determinação em agir coletivamente, afirmou Magozzi. O secretário-executivo destacou os esforços de paz em curso no leste da República Democrática do Congo, os progressos nas iniciativas de reconciliação mediadas pela SADC em Madagascar e a necessidade de abordar ameaças emergentes, como as alterações climáticas, o terrorismo, o cibercrime, a insegurança alimentar e energética e o crime organizado transnacional. À margem da reunião ordinária do Comitê Ministerial do Órgão da Política, Defesa e Cooperação em Segurança, Malawi assinou hoje o Protocolo da Comunidade de Desenvolvimento da África Austral sobre facilitação da circulação de pessoas, um instrumento jurídico regional adotado em 2005 para promover a remoção gradual de barreiras à circulação de pessoas dentro da comunidade. O protocolo visa facilitar a circulação de pessoas entre os Estados-membros da SADC através de medidas que apoiem viagens, residência e estabelecimento na região. Com a assinatura do Malawi, o número de Estados-membros da SADC que assinaram o protocolo aumentou para 10. A partir de Bantaia para o Channel Africa News, Faustino Igreja.
0: E dando continuidade à nossa programação, a Guiné-Bissau volta a enfrentar um momento de forte tensão política. Um coletivo de partidos sem representação parlamentar contesta a condução do processo de transição, acusando as autoridades de excluírem a sociedade civil da elaboração da nova Constituição e pedindo o adiamento do referendo marcado para 30 de agosto. Ao mesmo tempo, as relações diplomáticas entre a Guiné-Bissau e Cabo Verde deterioraram-se depois do Conselho Nacional de Transição anunciar o congelamento prático das relações com o governo cabo-verdiano, acusando-o de ingerência dos assuntos internos do país. Para analisar as implicações políticas e diplomáticas destes desenvolvimentos,

0: Conversamos com o Dr. François Dias, analista político guinense.
1: Interpreto bem o coletivo dos partidos políticos, que incluem até alguns partidos políticos próximos da transição, né? Nomeadamente do Idrissa Diallo e alguns partidos. Portanto, penso que eles estão a ver a questão da legitimidade, né, da transição, porquanto nós tínhamos que ter uma transição muito pacífica, de acordo com as recomendações da CDO, até porque os partidos políticos estavam dispostos a renunciar à questão da eleição, portanto, do Dr. Fernando Dias da Costa. E penso que ainda esta questão está em órbita. Portanto, avançar com um referendo de uma Constituição que foi feita no plenário, aliás, no plenário do Conselho Nacional de Transição, isso não faz sentido. O que faz sentido é a gente sentar, discutir como é que podemos sair desse marasmo que só cria problemas, que não tem necessidade, porquanto aquilo que nós estávamos a pensar de um período de transição muito curto, mas agora eles estão avançar com um período que a gente não sabe e de uma forma muito arbitrária, porquanto esta carta, penso que eles deveriam refletir e ver que, de facto, faz sentido voltar para trás. Agora, não sei se terão que, por causa do período da chuva, terão mesmo as condições de fazer o referendo, independentemente desta carta.
2: Os partidos afirmam que não houve diálogo nem participação da sociedade civil. Que impacto pode ter a ausência de um processo inclusivo na estabilidade política da Guiné-Bissau?
1: A estabilidade política da Guiné-Bissau é um processo que precisa ser levado em conta, porquanto todas estas manifestações exigem uma conjugação de esforços, porquanto nenhuma entidade deve ter a legitimidade de pensar que só por si é possível assegurar o processo de, quer dizer, o processo de conduzir o país como está a pensar. Isto é engano. Nós temos que pensar que nós somos diferentes e conjugado os esforços, porquanto o país é um país muito difícil, né? Porquanto, nesses termos, penso que a conjugação de esforços é importante, daí que penso que a sociedade civil é importante na medida em que são organizações que conseguem levar a voz do povo junto das autoridades e conseguem levar a voz das autoridades junto da sociedade. São organizações que estão próximas da sociedade e de maneiras que não é possível fazer uma transição de forma completamente isolada, não é? E de maneiras que eu ainda estou a pedir também para que as pessoas consigam refletir e pensar na possibilidade do país poder ganhar uma vaga, né? Uma condição de poder, de facto, reverter essa situação e poder chegar a uma conclusão que permita a gente poder respirar.
2: O Conselho Nacional de Transição anunciou o congelamento das relações com o governo de Cabo Verde, acusando de interferência nos assuntos internos guineenses. Que consequências diplomáticas poderá ter esta decisão?
1: Acho que não tem efeito nenhum pensar que vai suspender as relações diplomáticas com Cabo Verde. Cabo Verde é o irmão da República da Guiné-Bissau, porquanto não há necessidade de pensar em suspender relações com Portugal, com Cabo Verde, com qualquer um que critica, porquanto eles estão a falar a verdade, não estão a falar nada, porquanto desta forma a Guiné-Bissau só vai se sucumbir e Guiné-Bissau não tem condições para se gerir. A Guiné-Bissau precisa de Cabo Verde, precisa de Portugal, precisa de Senegal. Guiné-Bissau não pode sobreviver sem esses países, porquanto esta musculatura não leva a nenhum lado, né? Não leva a nenhum lado, só cria prejuízo. Neste momento as pessoas estão a sofrer, as mães é que sabem como é que estão a sofrer, mesmo nós que estamos cá em Portugal, nós estamos muito difíceis, porquanto só o pagamento de salário. Isso não resolve o problema. O problema se resolve na base de uma liberdade de circulação, de uma liberdade de movimentação, de investimento, não é? Só assim é que o país consegue se libertar.
2: Ilustre, perante a atual tensão política interna e o agravamento das relações diplomáticas com Cabo Verde, que cenários antevê para a transição política guinense nos próximos meses?
1: Não estou a prever nada de pacífico, não estou a prever nada de pacífico, porquanto nós todos sabemos quem está a financiar essa transição não é uma pessoa que obedece às críticas e os membros da transição, todos têm medo dessa pessoa, não é? E assim não vão conseguir levar o país para um bom porto e vão continuar nessa resistência de resistir às críticas, às correções. Nós todos sabemos que este golpe de Estado foi uma inventona.
0: E estas foram as palavras do Dr. François Aldia, jurista e analista político guinense, falando-vos a partir da cidade de Lisboa, Portugal.
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0: O novo relatório do Escritório das Nações Unidas para a Coordenação de Assuntos Humanitários indica que Moçambique continua a ser o único país da África Austral onde os conflitos armados mantêm elevadas necessidades humanitárias. Apesar da região estar a recuperar dos impactos de ciclones e cheias, a insegurança em Cabo Delgado continua a provocar deslocações, insegurança alimentar e dificuldades no acesso aos serviços básicos. Para analisar o impacto desta crise e os desafios que persistem, conversamos agora com Gerson da Silva, jurista e presidente da Associação Mentes Resilientes. Muito boa noite, Sr. Gerson. Bem-vindo aqui ao programa.
4: Bem, muito boa noite, muito obrigado. É sempre um prazer fazer parte do vosso programa.
0: Sim, Sr. Gerson. O relatório da OCHA indica que Moçambique, dizia. Identifica Moçambique, dizia, como o único país da África Austral onde o conflito continua a gerar elevadas necessidades humanitárias. Como interpreta esta avaliação das Nações Unidas?
4: Bem, eu penso que os critérios usados para a elaboração desse relatório assentam-se na realidade que o país vive. Atendendo e considerando o nível de extrema da pobreza, um governo ausente a todos os níveis, nós vamos, não poderíamos ter relatórios diferentes, até porque, bem vistas as coisas, é preciso nós percebermos muito que as políticas públicas, infelizmente, este país não se assentam exatamente, na realidade. Ou seja, nós temos de um lado o próprio governo, mas do outro lado temos a situação, desastrosa das comunidades. E quanto mais distantes estiverem, da capital, tal que é Maputo, ou mais problemáticas ou mais problemas os moçambicanos ou qualquer um que esteja inserido neste território vai vivendo. Isso porque o acesso à educação, o acesso à habitação, o acesso à saúde, entre outros itens que podem catapultar a vida e normalizar alguns efeitos, acabam sendo fatores determinantes para a elaboração desse relatório. Por que é que eu trago estes elementos aqui para elencar durante esta entrevista? Porque é preciso nós percebermos que, os ataques terroristas, acima de tudo, o que que eles pretendem? Pretendem destituir o governo do dia, das suas representações a todos os níveis. Quando os terroristas entram numa determinada comunidade ou numa cidade, faço o termo, o primeiro alvo a atacar são as esquadras e os quartéis, que visam essencialmente reduzir a capacidade de reação armada. Em seguida, os governos distritais retiraram as suas bandeiras do próprio governo do dia para atribuir autonomia a eles. Portanto, este relatório, isto faz com que as populações, infelizmente, circunvizinhas daquela situação, vão perdendo mais, ou seja, vão tendo o estado mais ausente em relação aos efeitos práticos naquele preciso momento. As crianças ficam sem escola, o próprio governo não se vê representado naquele local. Então, acabam assumindo que é um estado de sítio, portanto, e as populações. E no meio de tudo isso, a taxa de natalidade é quase impossível poder controlar, senão a mortalidade. Portanto, nós temos estas diferenças que acabam culminando exatamente no modo de operantes, por um lado, e que se reflete na vida das comunidades, infelizmente, naquele relatório.
0: Sim, e o passado de vários anos desde o início da insegurança em Cabo Delgado, quais continuam a ser os maiores desafios enfrentados pelas populações deslocadas e pelas comunidades que as acolhem?
4: Bem, nós temos que perceber que quando há estes conflitos, primeiro em uma situação normal, o próprio governo do dia, seja a nível provincial, central ou mesmo distrital, não conseguem prover condições mínimas para o efeito. Então, imaginemos só numa situação desastrosa que é a semelhança das guerras que têm vivido desde 5 de setembro, salvo erro, 5 de outubro, minto, de 2017 até hoje. Nós vamos notando que cada vez o Estado está cada vez mais ausente nestas regiões. Portanto, as populações padecem de tudo, padecem de assistências médicas, de serviços primários, e olhando mais para as perspectivas das guerras, nós vamos perceber sempre que as guerras são implantadas com o intuito último de destruição. Essa destruição acaba sendo, de certa forma, sem prejuízo do próprio litoral ser uma posição do país que acaba albergando etnias ou acaba albergando hábitos dos outros países que fazem fronteira. Então, quando não temos boas relações, à semelhança de Moçambique e outras nações circunvizinhas, a própria população não tem como se refugiar nos países vizinhos. O que que acontece? Elas acabam vindo mais para o interior do próprio país. Acabam duplicando, ou seja, acabam forçando os serviços públicos. Por exemplo, se um médico está para 100 mil habitantes, com estes fenómenos de êxodo rural, acabamos tendo a situação do próprio médico estar para, por exemplo, o dobro da população. Se temos uma escola para albergar, assim, por exemplo, 500 alunos, em média, nós teremos o dobro ou o triplo dos alunos. Por quê? Porque são situações de casos fortuitos ou de força maior, que acabam forçando os serviços básicos do próprio Estado, que em condições normais não conseguem, infelizmente, prover esses serviços que, na nossa modesta opinião, que um Estado normal deve garantir, no mínimo, segurança, bem-estar, acima de tudo, saúde condigna para as suas comunidades.
0: Sim, o relatório também destaca a insegurança alimentar, a desnutrição e os surtos de cólera, não é? Como problemas persistentes, como também mencionou, sobre a saúde. Até que ponto estas crises se reforçam mutuamente e agravam a situação humanitária no norte do país?
4: Sempre voltamos a estaca zero, porque quando nós estamos a falar da presença do Estado, nós notamos que o próprio Estado não se consegue fazer presente em pouco por todo o país. Quanto mais distante nós estivermos da capital, nesse caso que é Maputo, que é a realidade, nós vamos notando que os serviços de saúde e serviços de segurança são precários. Notamos que a própria presença policial, que deveria, infelizmente, garantir um mínimo de segurança, são eles mesmos que depois refugiam-se dentro das próprias populações. Portanto, nós estamos numa situação de um Estado abandonado, numa comunidade abandonada, faço o termo, pelo próprio Estado, numa situação em que nós deveríamos como moçambicanos irem buscar auxílio nisso. O resultado é este: nós temos a superlotação dos campos de refugiados, os próprios terroristas também conhecem essas fragilidades do próprio Estado, porque é mais fácil os terroristas identificarem o alvo na qualidade de Estado do que o inverso, porque os próprios terroristas, os próprios jihadistas, conseguem se misturar na comunidade e fazer um estudo a médio e curto prazo. O alto índice de analfabetismo também pode ser um dos fatores que visa essencialmente os próprios terroristas, os grupos criminosos, terem a facilidade do recrutamento. Portanto, eu estou a trazer, a esgotar esses ramos todos, para nós percebermos que não podemos falar exatamente de serviços de saúde, serviços da população deslocada, serviços primários que o Estado deve prover por obrigação. Nós vamos notando que sempre o Estado apresenta-se com um déficit sempre acima do normal. O próprio país, nas situações normais, não consegue controlar a taxa de natalidade. Hoje, se formos a questionar hoje ao governo central quantas crianças nascem por hora em Moçambique, nas zonas urbanas, e fazermos a mesma questão para as zonas rurais, numa situação normal, nós vamos perceber que o próprio governo terá dúvidas de poder prover esses dados numa situação em que mesmo as próprias estatísticas só são feitas ou são levantadas 10 em 10 anos. Portanto, é preciso nós irmos buscar um todo para nós percebermos exatamente que os grupos terroristas que atuam nessas zonas são o resultado do abandono exatamente do próprio Estado em relação a isso. Portanto, temos uma ausência da parte, estamos a falar agora de 6.400 aproximadamente mortos nesses conflitos, mais de 2 milhões de deslocados. Portanto, são deslocados para onde? Saem das zonas de conflito, passam para o interior automaticamente. Começam a nascer novos, emergir novos problemas, como conflitos de terra, porque a população, infelizmente, a base da economia em Moçambique é a agricultura, não sabem fazer nada de diferente, e quando vão se reagrupar nestas zonas com o um mínimo de segurança, vamos perceber que derivam outros conflitos, como, por exemplo, como me referi anteriormente, pela particularidade das terras que, por prover o seu sustento, deveriam, no mínimo, recorrer a isso. E o próprio o governo, quer central, quer provincial ou, se calhar, distrital, não conseguem, a todos os níveis, conseguir, no mínimo, estabelecer meios ligados a isso. Portanto, teremos uma superlotação em todos os aspectos, derivam novos conflitos, há uma espécie dos serviços básicos estarem super saturados, não há medicamentos, as escolas já não são suficientes. Portanto, cada dia que passa, as políticas públicas encontram desajustadas em situações normais e agravam-se mais quando temos esses fenómenos como cheias, e acima de tudo guerras, que são provocadas pelas divergências humanas, e isso resulta todos nós saímos a perder como país.
0: Sim, senhor Gerson. Por último, o OCHA alerta para limitações no financiamento da resposta humanitária. Que consequências poderá ter uma eventual redução do apoio internacional para as comunidades mais vulneráveis e que medidas considera prioritárias para que Moçambique consiga não só responder à emergência humanitária, mas também promover uma recuperação sustentável e duradoura em Cabo Delgado?
4: Bom, primeiro é preciso nós percebermos que o potencial fiscal nesse país, ou seja, enquanto as políticas públicas não estiverem de acordo com a classe que são os que são ativos no pagamento de imposto, o que que vai acontecer? Nós temos uma situação em que o próprio país cresce o número da população, mas nós não crescemos a população ativa que é pagante do imposto. O que que isso resulta a curto e médio prazo? É que o próprio governo terá implicação direta na vida dos cidadãos, no qual que o grupo que são os pagadores ativos são duplicados do imposto. Acabamos encarecendo os produtos básicos, acabamos tendo os impostos que derivam disso super altos e existe uma espécie de uma saturação para a classe que contribui diretamente. Este é o primeiro aspecto. Segundo aspecto, nós vamos notando que sem essa ajuda nós teremos o alto índice da criminalidade, porque a população não terá outra alternativa senão alguns recorrerem aos meios fraudulentos e ilícitos para poderem garantir a sobrevivência do dia a dia. E vão buscar onde? Vão buscar na classe média, que terá alguma estabilidade financeira ou social, e a classe baixa, ou nesse aspecto, a classe sofrida, irá buscar oportunidade de forma ilícita nestas classes. Portanto, nós vamos notando um ciclo vicioso, que, de certa forma, nós não iremos sair disto. Portanto, depois voltamos a estaca zero, em que nós notamos que o próprio setor da justiça, de segurança, não conseguirá prover ou garantir a segurança pública, e isso implicará custos adicionais a todos os níveis. Resultado: a população cresce, as políticas públicas, infelizmente, não são suportadas, desde das políticas públicas ligadas à saúde, à segurança e à educação. Nós teremos o alto índice de analfabetismo a crescer, infelizmente, porque teremos um professor, a título de exemplo, no lugar de poder formar 45 a 50 alunos ou estudantes, que é média, teremos um professor para 150 alunos. Resultado: teremos o alto índice de analfabetismo escolarizado, depois teremos a situação da própria incidência, da própria corrupção, que poderá disparar, porque o próprio professor irá ver oportunidades nisso. Quando eu falo do professor, é a título de exemplo, podemos falar de técnicos de saúde, enfim, em todas as outras
0: Sim.
4: áreas, vai buscar sempre oportunidades ilícitas para enriquecimento sem justa causa.
0: Muitíssimo obrigada, Sr. Gerson, pelas suas análises e continuação de uma boa noite para si.
4: Muito obrigado.
0: E estas foram as palavras de Gerson da Silva, presidente jurista e presidente da Associação Mentes Resilientes, falando-vos a partir da cidade de Maputo, Moçambique.
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0: Saudações desportivas. A seleção da Argentina qualificou-se para o final do Campeonato do Mundo do Futebol 2026 ao vencer a Inglaterra por 2-1 na segunda meia-final da competição. No final do encontro, o capitão da seleção inglesa, Harry Kane, admitiu estar profundamente desiludido com a eliminação da sua equipa.
5: Yeah, just glad for the boys, glad for everyone, the team, the staff, the fans.
6: Pois é, estou arrasado pelos rapazes, arrasado por todos, pela equipa técnica, pelos adeptos. Pois, jogámos bem durante a maior parte do jogo. Depois de termos feito 1-0, parecia que só queríamos segurar o resultado, o que, sabem, a este nível não é suficiente. Assim, estou devastado, devastado porque trabalhámos muito para chegar até aqui e os rapazes deram tudo de si, correram, suaram, derramaram sangue, choraram, enfim, tudo. Assim, perder como perdemos hoje é simplesmente arrasador.
0: Com este resultado, a Argentina, atual campeã do mundo, garante a presença na segunda final consecutiva do Mundial e vai defrontar a Espanha na decisão do título marcada para domingo, dia 19. O avançado francês do Bayern Munique, Michael Olise, estará disponível para rumar, dizia, ao Santiago Bernabéu e juntar-se à equipa orientada por José Mourinho no Real Madrid, numa decisão que deverá ser tomada após o Campeonato do Mundo 2026. Olise irá reunir-se com os seus representantes nas próximas semanas para definir o seu futuro depois de concluir a participação no Mundial, que termina para a seleção francesa este sábado, com a disputa do jogo de atribuição do terceiro e quarto lugares. A Liga Moçambicana de Futebol, a Vulcana Moçambique e as Linhas Aéreas de Moçambique assinaram esta quarta-feira um memorando de entendimento que prevê o financiamento do transporte aéreo das equipas participantes no Moçambola 2026. Na ocasião, o presidente da LMF, Alberto Simango Júnior, enalteceu o papel desempenhado pelo presidente da República, Daniel Chapo, na concretização deste acordo.
7: Felizmente, contamos nesta caminhada com o apoio de Sua Excelência o Presidente da República, que ele utilizou a sua capacidade e ajudou-nos a proximidade que nós tivemos com a própria Vulcan. Estamos felizes pelo facto de termos recebido este apoio, que de certa forma vai nos garantir que a prova decorre sem sobressaltos.
0: O acordo entre a Liga Moçambicana de Futebol, as linhas aéreas do Moçambique e ao Vulcano Moçambique é válido por uma época desportiva. E por fim, a Federação Cabo-Verdiana do Atletismo confirmou a participação da recordista nacional Silvanilda Gomes no Campeonato do Mundo de Atletismo, que terá lugar entre 13 e 21 de setembro em Tóquio, no Japão. Silvanilda Gomes, atual recordista nacional dos 400 metros e principal referência da velocidade cabo-verdiana, representou o país no Campeonato Africano de Atletismo Sénior, realizado em maio no Ghana. E assim concluímos a nossa página desportiva em língua portuguesa aqui no Canal África. Obrigada, até à próxima.
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0: E dando continuidade à nossa página das atualidades, o presidente de Angola, João Lourenço, disse esta quinta-feira que o mundo não deve estar indiferente perante o escalar dos conflitos que colocam em causa a segurança e a economia global e os princípios fundamentais do direito internacional. João Lourenço falava na abertura da Cimeira da Aliança das Civilizações das Nações Unidas, que arrancou nesta quinta-feira em Luanda. O encontro junta representantes da ONU, da União Africana, líderes políticos, religiosos, sociedade civil e especialistas em resolução de conflitos. Nosso correspondente em Angola, Manuel Luamba, reporta.
9: A terceira edição da Aliança das Civilizações das Nações Unidas arrancou esta quinta-feira com múltiplos apelos. Apelo à paz, ao fim das guerras e ao respeito pelo direito internacional. O período da tarde do primeiro dia de trabalhos foi marcado por vários discursos. O alto representante da Aliança das Civilizações das Nações Unidas, o espanhol Miguel Ángel Moratinos, quer que a humanidade opte mais pela paz em detrimento da guerra.
10: Estão vidas humanas e famílias
11: inteiras.
10: Os conflitos militares continuam a acentuar-se e, com isto, as dificuldades humanitárias também são cada vez mais desafiantes e muito mais altas.
11: A
10: paz não deve ser um sonho. A paz é uma escolha, meus amigos. Sim, é uma escolha difícil. É mais fácil fazer a guerra do que decidir fazer a paz.
9: O enviado especial da ONU quer também que os estados atualmente em conflitos sejam transformados em palcos do calar das armas e aponta exemplo.
10: Permanece, por isso, uma grande responsabilidade dos seres humanos. Independentemente das iniciativas e desses esforços, a nossa jornada, é marcada por várias iniciativas, e vamos aqui trazer o representante de Guernica, que é um local que foi conhecido pelo mundo por uma guerra atroz e que tornou-se, felizmente, um local que hoje é lembrado pelo mundo como um local de diálogo pela paz e unidade.
9: Por sua vez, numa mensagem transmitida em vídeo, o presidente da Comissão da União Africana, o djiboutano Mahmoud Ali Youssouf, sublinhou a necessidade de o diálogo prevalecer na resolução de conflitos.
12: A União Africana, a paz não se resume ao silêncio das armas, é indissociável à justiça, ao diálogo, ao respeito da dignidade humana, da solidariedade e inclusão. Existem duas instituições fortes, a diplomacia ativa e uma diplomacia constante para o privilégio da negociação que a confrontação. A África é levada em conta os seus desafios, por isso que é um continente da diversidade, do diálogo e da coexistência.
9: E chamado a proceder à abertura do encontro, o presidente angolano João Lourenço começou por destacar a importância da terceira cimeira da Aliança das Civilizações das Nações Unidas.
13: Desde a sua criação, a Aliança das Civilizações tem defendido uma visão de aproximação entre os povos que hoje se revela ainda mais relevante face aos atuais desafios globais. Por essa razão, mais do que um espaço de debate, este encontro deve servir como plataforma de mobilização para soluções pacíficas, reforçando o papel do multilateralismo na prevenção da violência e na promoção da reconciliação entre as nações.
9: João Lourenço disse ser urgente a conjugação de forças no sentido de se encontrar a paz para os conflitos ainda reinantes em África, Médio Oriente e Europa.
13: Nomeadamente no leste da República Democrática do Congo, no Sudão, nos países da região do Sahel, na Somália, na Ucrânia, no Mianmar, no Médio Oriente, compreendendo a Palestina, o Líbano e o Golfo Pérsico. É também imperioso que combatamos sem tréguas o terrorismo, o crescente uso do mercenarismo para derrubar governos democraticamente eleitos, assim como as mudanças políticas feitas ao arrepio das normas do direito interno de cada Estado e do direito internacional.
9: Por isso, o estadista angolano entende que o mundo não deve continuar indiferente perante a escalada dos conflitos que afetam a segurança, a economia global e os princípios fundamentais das relações internacionais.
13: Os Estados devem assumir posições firmes em defesa desses princípios. O sistema multilateral deve ser mais representativo, eficaz e inclusivo, capaz de responder aos desafios contemporâneos. Estamos perante um momento que exige ação, em que devemos privilegiar a diplomacia, a mediação e a prevenção como vias para alcançar a estabilidade duradoura.
9: No período da manhã, as delegações visitaram, entre outros locais, o Sino da Paz e o Museu Nacional de História Militar. Os debates sobre a paz no mundo vão continuar esta sexta-feira, no segundo e último dia da Cimeira, que decorre sob o lema Apelo à Paz, ao Fim das Guerras e ao Respeito pelo Direito Internacional. A iniciativa das Nações Unidas, em parceria com a União Africana e o Governo Angolano. De Luanda para a Channel Africa News, Manuel Luamba.
0: São Tomé e Príncipe entra na fase final da campanha para as eleições presidenciais de domingo, com o combate à corrupção a dominar o debate político. Num único frente-a-frente televisivo, os quatro candidatos defenderam o reforço da justiça e prometeram respeitar os resultados das urnas. Entretanto, o candidato apoiado pela Ação Democrática ADI, Nito de Abreu, rejeitou a existência de diversos, dizia, divisões no partido, afirmando que a formação política permanece unida em torno da sua candidatura. Para analisar o momento político que o país atravessa e as perspectivas para as eleições, conversamos com Josimar Afonso, jornalista e ativista social São Tomense.
14: O combate à corrupção, na verdade, é um tema recorrente nas várias eleições que se realizam no país e até do dia a dia nos debates parlamentares. Os políticos, sobretudo, têm sempre este discurso de se afirmar como lutadores, digamos assim, contra a corrupção. E, na verdade, por ser um tema que também a sociedade reconhece como um dos flagelos do país, sabe sempre bem a todos posicionarem-se ao nível de debate como um ator principal ou alguém que, de facto, vai dar dianteira a esta luta. Por isso, não é de espantar ou de estranhar que todos eles tenham se posicionado a favor, ou seja, tenha havido esta unanimidade entre todos. Na verdade, o que fica-se por confirmar é, depois de eleitos, se de facto tomarão isso como uma prioridade, como uma luta, e poderão colocar isso em marcha. Tanto é que do debate, ainda assim, não se viu de facto medidas concretas de o que poderão fazer se de facto forem eleitos. Portanto, para já, são discursos tradicionais e recorrentes de todos os políticos, e o que se espera é ver na prática que ações concretas poderão adotar neste sentido.
2: Nito de Abreu garante que a ADI continua unida, isto apesar do apoio de uma ala do partido ao atual presidente Carlos Villanova. Como avalia esta disputa interna e que impacto poderá ter no resultado eleitoral?
14: Primeiro, o discurso de unidade da ADI é um discurso, digamos, também político, porque objetivamente o próprio candidato, que ainda é líder parlamentar da ADI, reconhece isso, tanto é que é notório que uma ala do partido, incluindo muitos dirigentes que noutrora eram figuras principais na luta para a eleição dos candidatos do partido estão do outro lado e estão com outro candidato. Portanto, é notório, é claro a divisão no seio da ADI. Agora, há a realidade que é a dimensão daqueles que estão de um lado ou do outro. Seja como for, é um ponto, digamos, de desvantagem para aquele que se afirma de facto como candidato ou o qual o partido afirmou e declarou o seu apoio. Estou a falar do partido ADI, naturalmente. Portanto, aquele candidato que tem o apoio oficial da ADI perde, na verdade, alguns dos seus apoiantes, alguns dos grandes militantes e dirigentes do partido que caminharam para outro lado. E esses dirigentes também levaram e levam consigo, naturalmente, alguns, ou se não muitos, militantes que de certeza farão falta na hora da contagem do voto a favor do candidato apoiado pelo partido.
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15: Abrimos a página econômica com os destaques do dia em África e no mundo. O governo sul-africano garante que está a ultimar um mecanismo destinado a proteger os maiores consumidores de eletricidade do impacto dos elevados custos da energia. O ministro da Eletricidade e Energia, Hossein Souram Rupa, afirmou que a proposta se encontra numa fase avançada de preparação. A medida surge numa altura em que representantes da indústria transformadora defendem que o executivo alargue os apoios à fatura energética a diferentes setores da economia.
16: So now we have done a framework that accommodates everyone. I've taken through to a cabinet.
17: Agora foi criada uma estrutura abrangente, já foi submetida ao gabinete competente. Estamos preparados para avançar para a fase seguinte. Em breve serão anunciadas as próximas etapas e os respectivos beneficiários. Todos os que cumprirem os critérios de elegibilidade terão acesso ao benefício.
16: The next phases of those will benefit. So everyone that qualifies is going to benefit.
15: A Zâmbia pretende concluir até ao final deste ano um novo acordo de financiamento com o Fundo Monetário Internacional numa estratégia, dizia, destinada a reforçar a confiança dos investidores e impulsionar o crescimento econômico. O ministro das Finanças, Situmbego Mokutwane, considera que um novo programa com o FMI poderá atrair mais investimento, criar postos de trabalho e consolidar a recuperação econômica do país. E, por último, a administração do presidente Donald Trump agravou a disputa comercial com o Brasil ao confirmar a aplicação de uma tarifa de 25% sobre milhares de produtos importados daquele país. Washington justifica a decisão com o que considera serem práticas comerciais e regulamentares desfavoráveis aos interesses norte-americanos. Apesar do agravamento das tarifas, vários produtos estratégicos para o comércio bilateral ficaram isentos da medida, entre os quais o café, o sumo de laranja, a carne de bovino e componentes destinados à indústria aeroespacial. Terminamos por aqui a nossa atualização econômica. Continue a acompanhar-nos no Canal África para mais notícias.
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18: O facto é que precisamos de integrar a ação climática, mas a diferentes níveis. Está a falar dos currículos, do que está presente no nosso currículo e de como está inserido no sistema educativo do país. Mesmo a níveis mais elevados, a integração é fundamental, porque mesmo quando olhamos para os chamados servidores públicos, que deveriam apoiar a nação e assim por diante, eles também precisam de ser educados sobre como o clima está ligado aos seus trabalhos e não encarar de uma perspectiva externa. E penso que isso me liga ao que aprendi na escola de gestão sobre formação de liderança. O mundo em que vivemos foi apelidado de VOCA, certo? Volátil, incerto, ambíguo. E o nosso futuro é, não sabe o que o amanhã nos reserva, e precisamos de ser ágeis na forma como encaramos as coisas. Portanto, sim, é importante incorporar o clima nos currículos, porque as repercussões das alterações climáticas já se fazem sentir hoje.
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0: E agora vamos conferir o que é que o programa África Ulaua preparou para hoje. Vamos conversar aqui com a Mpo para saber quais são os insights da programação que vai entrar no ar dentro de instantes. 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
0: Thank you, Mpo. E não se esqueçam que Mpo estará na vossa companhia dentro de instantes. Isto das 21 até às 22 aqui no África Ulaua.
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0: Na Guiné-Bissau, a Confederação Africana das Organizações Profissionais da Pesca Artesanal está a criar comissões conjuntas de profissionais de pesca para tirar os acordos do papel e levá-los para o mar. Mais envolvimento com o nosso correspondente, Kemo Dabo.
20: Pela primeira vez, pescadores artesanais do Senegal, Gâmbia, Guiné-Bissau, Guiné-Conakry e Mauritânia vão sentar-se à mesma mesa para decidir o futuro das sardinelas e de outras espécies portaliadas no Atlântico. Em declarações à imprensa, Papa K, presidente da plataforma de atores de rede de pesca artesanal da Guiné-Bissau, explicou como a comissão mista irá funcionar entre os países.
21: Essa comissão mista que não funciona entre Senegal, Guiné-Bissau, Gâmbia, Mauritânia e Conakry. E na comissão para países que estão na comissão subregional de pesca. Então, nesse momento, a missão é começar a Jigenjor, Gâmbia, depois Guiné-Bissau. Permitir para essa estrutura funcionar para criar diálogo e cooperação entre pescadores, organizações de pesca de Guiné-Bissau com Senegal. Então, essa na base do acordo entre Renamu, em nome de pescadores de Guiné-Bissau, com Conipas, que é uma confederação de pescadores profissionais de Senegal. A OPA, como organização maica, tudo filiar para ver a nível de África, ele que está a promover essa iniciativa a nível de tudo o país que está na Comissão Subregional de Pesca. A disputa de território de pesca é que por isso tem problema. Então, baseando na que está passando na mar, todo mundo pode saber, mas nós como pescador não sabemos como é que está acontecendo. Se o Boca criar a aproximação de pescadores para dialogar entre si, de certeza o cana se vira mais vergonha.
20: O encontro de dois dias visa reforçar a gestão sustentável dos recursos pesqueiros partilhados, em particular as espécies pelágicas de pequenas dimensões como sardinela, e prevenir conflitos. De Bissau, para o Channel Africa News, Kemo Dabo.
3: Moçamo, no Caleidoscópio, das 20 às 21 horas.
0: O presidente português António José Seguro reafirmou o compromisso de Portugal em aprofundar a cooperação com Moçambique, destacando a estabilidade, a previsibilidade e a confiança que, segundo afirmou, fazem do país um destino atrativo para um investimento. Durante a visita oficial do presidente moçambicano Daniel Chapo a Lisboa, os dois chefes de Estado defenderam também o reforço da parceria em áreas como juventude, ciência, tecnologia e inovação. Mais detalhes com o nosso repórter Jacob Tivani.
22: O presidente de Portugal, António José Seguro, manifestou confiança de que o diferendo fiscal entre o Estado moçambicano e a empresa Galp será resolvido através do diálogo e do respeito pela lei. Nas declarações conjuntas com o presidente de Moçambique, Daniel Chapo, no Palácio de Belém, em Lisboa, Seguro sublinhou que Portugal respeita a soberania fiscal moçambicana, defendendo, ao mesmo tempo, a utilização dos mecanismos jurídicos internacionais para resolver litígios desta natureza. O chefe de Estado português destacou ainda que a visita de Dinal Chapo e a sua participação no Euro-African Forum reforçaram a imagem de Moçambique como um país estável e previsível, capaz de atrair investimento português. António José Seguro afirmou que as relações políticas e econômicas entre os dois países continuam a intensificar-se e manifestou confiança de que a nova fase de cooperação produzirá resultados concretos. No Euro-African Forum, Daniel Chapo defendeu que o futuro da parceria entre Moçambique e Portugal passa pelo investimento na juventude, na ciência, na tecnologia e na inovação. O presidente moçambicano referiu que a criação do Ministério das Comunicações e Transformação Digital representa um passo importante para acelerar a modernização tecnológica e o desenvolvimento do capital humano. Os dois presidentes defenderam igualmente uma cooperação mais estreita em áreas como a investigação científica, educação, turismo, agricultura, economia azul e industrialização, considerando estes setores essenciais para o crescimento econômico sustentável. Durante o encontro, Daniel Chapo agradeceu ainda o apoio prestado por Portugal às populações afetadas por ciclones e reiterou a importância da cooperação no âmbito ao terrorismo em Cabo Delgado, enquanto António José Seguro reafirmou o compromisso português de continuar a apoiar Moçambique no respeito pela sua soberania. Reportando para a Channel Africa News, Jacob Ntebane.
0: E assim, estimados ouvintes, chegamos ao fim de mais uma edição do Caleidoscópio. Agradecemos a todos que nos acompanharam e contribuíram para o programa. Um agradecimento especial à nossa equipa de produção, Maria Moçamos, Jacob Tivano, João Ebalanes, cuidados técnicos de Tomela Mocuene. Não deixem de sintonizar amanhã para mais notícias e análises. Até lá, boa noite.
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5: Total trade between our two countries reached approximately 86 billion last year, of which Namibia exported 29 billion to South Africa against imports of 57 billion. A persistent deficit driven by structural gap between our respective industrial bases. 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
2: Ora, calo, rosa e saudações, fiéis ouvintes do Ritmos e Cultura. Hoje celebramos não só a música, mas também a persistência, criatividade e paixão que continuam a inspirar gerações de músicos e ouvintes, não só em Moçambique, em África e no mundo lusófono. Ladies and gentlemen. Senhoras e senhores, o conceituado Aniano Tamele in the building.
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